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1: Indicadores Agropecuários com Diego Brião. Soja.
2: Os contratos futuros de soja com vencimento em agosto registraram queda nos Estados Unidos na terça-feira. Na Bolsa de Chicago, a cotação era de US$12,19 por bushel ao final do dia. Valor no mercado físico no Brasil por saca de 60 quilos. Estado do Mato Grosso, cidade de Rondonópolis, R$ 132,00. Paraná, Marechal Cândido Rondon, R$ 120,00. Bahia, Luiz Eduardo Magalhães, R$ 125,00. E Rio Grande do Sul, não me toque, R$ 124,00. Por saca de 60 quilos.
1: Milho.
2: Valores no mercado físico por saca de 60 quilos. Paraná, Marechal Cândido Rondon, R$ 52,00. Valor em estabilidade na comparação com a cotação anterior. Mato Grosso, Rondonópolis, R$ 51,00 em elevação. E Goiás, Rio Verde, R$ 50,00 em estabilidade.
1: Boi gordo.
2: Em São Paulo, na B3, os contratos com vencimento em julho eram negociados ao final da terça a R$ 345,00 por arroba. Houve elevação de 1,10% no dia. Boia Vista, Mato Grosso, Cuiabá, R$ 308,33 por arroba.
1: Café.
2: Os contratos futuros de café arábica com entrega prevista para julho terminaram a terça-feira em Nova York, nos Estados Unidos, em elevação. A cotação era, ao final do dia, de R$ 2.226,25 por saca de 60 quilos. No Brasil, na B3, os contratos futuros de café arábica com entrega prevista para setembro apresentaram elevação, com cotação de US$ 388,85 por saca de 60 quilos. Valor no mercado físico do café arábica tipo 6 por saca de 60 quilos. Minas Gerais, Varginha, R$ 1.850. Bahia, região oeste, R$ 1.587,50. E São Paulo, Franca, R$ 1.820.
1: Laranja.
2: Os contratos futuros de suco de laranja com entrega prevista para setembro deste ano terminaram a terça-feira em Nova York em queda. A cotação era ao final do dia de US$ 143,80 de dólar por libra peso. Valor da caixa de 40 quilos e 800 gramas de laranja na indústria. Estado de São Paulo, R$ 31,41, valor em estabilidade na comparação com a cotação anterior.
1: Uva.
2: Valores no mercado físico, tipo Itália, no estado de Pernambuco, preço mais frequente, R$ 120,00 para caixa de 14 a 18 quilos em estabilidade. E tipo Isabel, em Santa Catarina, R$ 8,50 por quilo, também em estabilidade.
1: Arroz.
2: Valores no mercado físico, Bahia, região oeste, R$ 76,00 por saca de 60 quilos, em estabilidade, e Rio Grande do Sul, média estadual, R$ 62,00 por saca de 50 quilos, também em estabilidade.
1: Indicadores Agropecuários, um conteúdo do Grupo Rádio Web.

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1: Fortaleza FM informa a hora certa.
2: 11:06.
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4: O Ministério Público do Trabalho no Amazonas e em Roraima abriu um procedimento para investigar o vazamento de gás estireno registrado na última semana na unidade 4 da Videoline Nova no Distrito Industrial de Manaus. A apuração busca esclarecer as circunstâncias do acidente e acompanhar as medidas adotadas para garantir a saúde e a segurança dos trabalhadores. O MPT recomendou que as empresas afastem os empregados diretamente expostos ao risco até que o ambiente seja considerado seguro, como destaca a procuradora Raquel Bete de Castro Pimenta.
5: Afastar do trabalho imediatamente todos os trabalhadores que possam ser diretamente afetados pelos vazamentos de gás ocorrido em 15/7/2026, até que se normalizem as condições de trabalho em que não haja risco à saúde ou à integridade física dos trabalhadores, sem prejuízo dos direitos trabalhistas, fornecer todos os equipamentos de proteção coletiva e equipamentos de proteção individual necessários para neutralização de agentes nocivos à saúde a quaisquer trabalhadores que precisem atuar no local para as medidas emergenciais de contenção de dano e segurança da área isolada. Isolar a área de risco e impedir o acesso e trânsito de pessoas nas proximidades do tanque de gás.
4: Além disso, o MPT solicitou documentos como o programa de gerenciamento de riscos, o programa de controle médico de saúde ocupacional e informações sobre os trabalhadores que estavam no local no momento do vazamento. O órgão também enviou ofícios a instituições públicas para reunir informações técnicas sobre o acidente. Segundo o Corpo de Bombeiros local, o vazamento de gás estireno na fábrica foi contido no último domingo. O incidente levou à suspensão das aulas em 19 escolas da região e deixou 8 trabalhadores internados, enquanto dezenas de pessoas procuraram atendimento médico com sintomas de intoxicação. Com o controle do vazamento, as atividades foram retomadas. O estireno é um produto químico tóxico e inflamável que pode causar irritação nos olhos e nas vias respiratórias, além de tontura, dor de cabeça e náusea quando inalado. Ele também pode provocar, ao longo do tempo, câncer. 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

0: Muito bem, gente, vamos prosseguindo então aqui na nossa Fortaleza FM, nosso programa Show da Manhã. E você aí ligadinho, sendo informado pela Fortaleza FM 87.9, nosso programa. A gente procura trazer as informações para você, né? Enquanto a gente não vai surgindo alguma notícia local, a gente vai trazendo outras notícias para você, tá bom? Mas assim que chegando e chegando algumas notícias locais, a gente vai passando para você, né? Eu tenho aqui, pessoal, ó, o décimo programa comunitário e vacinação contra a raiva e controle de zoonoses em cães e gatos, que acontecerá em Cambará do Sul no dia 26 de agosto, ali junto ao Hospital Veterinário do Dr. Álvaro de Abreu. Eles fazem já isso há 10 anos aqui em Cambará do Sul. E lembrando que eles estarão das 8 horas da manhã até as 10 horas, né? Estarão ali na Estrada Fortaleza, no Posto Volante e Pousada Corucacas. No dia 26, também na quarta-feira, a partir das 10h30 até as 11h45, em frente à Brigada Militar, na Rua Dona Úrsula. E também no dia 26 de agosto, da 1h30 da tarde até as 3h, eles estarão na Vila Santana, em frente à praça. E também no dia 26 de agosto, das 3h30, ou seja, às 15h30 até as 19h, aqui na sede, ao lado do campo de futebol. Tá bom, gente? Então, o pessoal aí do Hospital Veterinário, Dr. Álvaro, né, de Abreu, de Canela, né, que estará fazendo essa vacinação aí, né, contra zoonose em cães e gatos, tá bom? É o controle, né, na verdade, tá bom, gente? Então, tem um custo, claro, por vacina, né, e quantos animais, eu não tenho os valores aqui, mas com certeza você entra em contato com eles e eles, né, aplicarão aí a vacina no seu cãozinho, no seu gatinho, tá bom? 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
1: 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Bom dia aos ouvintes da rádio. Hoje foi rápido e rasteiro,
0: não,
1: né?
0: Não, hoje foi no pulo do gato.
1: 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Já fui entrando ao vivo, mas é isso aí, né?
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0: Muito bem, valeu, Carol, obrigado aí pela participação e vamos em frente. Vem aí a Consuelen Lima, as portas vão se abrir, na sequência Simone Mendes, Direitos Iguais, e depois Wesley Safadão e Rei Vaqueiro, Displicente. São as músicas do próximo bloco. Não sai daí, eu volto já já. 11 horas e 20 minutos. Bom dia pra você.
2: Você sabe, Silvio?

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3: Fortaleza FM informa a hora certa.
6: 11 horas e 30 minutos.

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4: Fortaleza FM informa a hora certa.
5: 11 horas e 33 minutos.
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7: O Rio Grande do Sul é um case de sucesso na redução de metano em lavouras de arroz. Os dados foram apresentados durante o painel. Menos metano, mais futuro. Segurança alimentar e inovação no cultivo de arroz. O painel faz parte da Semana do Clima, que ocorre em Porto Alegre até sábado. Ele aborda agricultura sustentável e mitigação de gases de efeito estufa. Mara Gross, pesquisadora do Instituto Rio-Grandense do Arroz, detalha que a redução de metano na produção do grão foi de 55%, em razão das práticas adotadas no estado. Ela explica que o metano é formado dentro do solo, por meio do processo de fermentação. A presença da planta de arroz, associada à água e carbono no solo, abre a possibilidade de transferir esse metano para a atmosfera. Mara esclarece que esse padrão está sendo alterado com mudanças no solo, na água e na planta.
8: Primeiro, questão de solo. Então, os produtores eles têm incorporado este carbono residual da colheita logo após fazer essa colheita. Então, no chamado preparo antecipado. Depois, nós temos o outro fator, a questão de planta. A planta de arroz ela é fundamental dentro desse processo de transferência. Com a mudança no melhoramento genético, procurando plantas de ciclo mais curto, mais compactas e mais produtivas, a gente tem uma colheita antecipada, menos tempo inundado. Por último, a entrada de plantas de sequeiro em rotação com arroz. E eu cito o maior exemplo, que é a cultura da soja hoje.
7: Gabriel Quintana, que é coordenador da Iniciativa de Ciência do Clima do Imaflora, informa que o Rio Grande do Sul reduziu a emissão de metano associado ao arroz irrigado nos últimos 40 anos, sem afetar a produção.
9: E a gente consegue olhar ao longo desse período que a produção, o rendimento quase que dobrou, praticamente dobrou, aconteceu na década de 80, de 86 até 2024, praticamente a gente teve uma, dobrou o rendimento. A área até chegou a cair, quando a gente fala para o Rio Grande do Sul, a área, como foi dito, chegou a ser já cerca de 1 milhão de hectares, hoje está na casa dos 860 mil hectares. e esse rendimento aumentou para uma área menor. E com isso, você conseguiu produzir mais arroz com uma emissão de metano menor, tanto por unidade de produto quanto por hectare.
7: Na cidade de Viamão, que fica na região metropolitana de Porto Alegre, fica o assentamento do MST Sepete Araju. O local é considerado o maior produtor de arroz orgânico da América Latina. Ele é localizado junto a uma área de proteção ambiental. O agrônomo Edvani Portela faz parte do assentamento. Ele informa que são produzidos 180 toneladas de arroz orgânico anualmente.
10: Do ponto de vista de benefícios, os agricultores têm vários benefícios, dos quais eu citei antes, de não precisar estar manuseando no dia a dia esses produtos, né, esses produtos químicos. E além disso, eles têm um benefício comercial também, de adição no valor do produto, né? E além disso, a questão que hoje para nós é muito valorosa também é a qualidade da água, né? De não estar usando produtos químicos.
7: O Brasil é o maior produtor de arroz fora da Ásia e o Rio Grande do Sul responde por cerca de 70% da safra nacional. Agência Rádio Web, produção e reportagem, Christian Costa.

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1: Uma mudança no sistema eletrônico utilizado pelo Judiciário Gaúcho pretende facilitar o acesso de pessoas idosas à justiça nas ações relacionadas à saúde. O EPROC passou a contar com uma competência específica para esses processos, permitindo que as demandas sejam distribuídas diretamente à comarca onde mora o autor da ação. A medida, que já é tida como um exemplo em todo o país, busca garantir o cumprimento do Estatuto do Idoso, que determina que esse tipo de processo seja analisado pelo foro do domicílio da pessoa idosa, evitando deslocamentos e tornando o acesso à justiça mais simples e ágil. Até então, muitas dessas ações eram cadastradas apenas na competência geral de saúde e acabavam sendo encaminhadas à vara estadual da saúde pública em Porto Alegre, mesmo quando o autor residia em outra cidade. Com a criação da nova opção Saúde Idoso, o sistema passa a orientar a distribuição correta desde o ajuizamento da ação. A juíza corregedora Viviane Castaldello Busato explica que a mudança foi desenvolvida justamente para adequar o funcionamento do sistema à legislação e facilitar o encaminhamento dessas demandas.
2: É justamente evitar que a ação seja distribuída a um juiz que não deverá julgá-la, porque não possui, pela lei, atribuição para isso, e que seja, então, direcionada ao juízo correto, né? Evitando, assim, esse tempo entre a distribuição e a redistribuição em prejuízo ao andamento célere do processo, né, que merece um tratamento diferenciado.
1: Segundo a magistrada, a colaboração de advogados e demais usuários do sistema com a seleção correta da nova competência no momento da distribuição da ação será fundamental para garantir a efetividade da medida.
2: Evita que, a partir do uso da competência saúde geral, digamos assim, a demanda seja direcionada eventualmente à vara estadual de saúde pública e aí importa na redistribuição do processo para a unidade competente, considerando que o Estatuto do Idoso estabelece a competência absoluta do domicílio do idoso para que a ação seja processada e julgada.
1: A nova competência já está disponível no sistema EPROC e deverá ser utilizada sempre que a ação tratar ao mesmo tempo de direito à saúde de pessoa idosa. A expectativa do Judiciário é de que a medida reduza distribuições incorretas e garanta que esses processos sejam analisados diretamente no foro competente, tornando mais rápido e acessível o atendimento a esse público. Agência Rádio Web, produção e reportagem, Jean Costa.
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3: Fortaleza FM informa a hora certa.
4: 11:49.
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5: Publicar um livro é um desafio para muitas pequenas editoras brasileiras. Participar de um dos principais eventos literários do país pode representar mais visibilidade, novos contatos e oportunidades de negócio. Por isso, pequenas editoras e profissionais do mercado editorial, apoiados pelo Sebrae Rio, participam da 24ª edição da Festa Literária Internacional de Paraty, a FLIP, que começa nesta semana. A coordenadora de Economia Criativa do Sebrae Rio, Marcela Abla, explica a iniciativa.
6: A economia criativa é um dos setores que mais gera oportunidades de renda, inovação e desenvolvimento sustentável. Acreditamos que talento e criatividade têm um enorme potencial de transformação. Nosso papel é ajudar a converter esse potencial em oportunidades reais, contribuindo para o crescimento sustentável de quem movimenta o mercado editorial e a economia criativa.
5: A programação reúne debates, lançamentos de livros e atividades voltadas à educação empreendedora. Para quem participa da FLIP, o evento também representa uma oportunidade de ampliar a visibilidade de pequenas editoras e conquistar novos leitores. A escritora, agente cultural e dramaturga Cícera Maria fala sobre essa oportunidade.
7: Participar da FLIP, o principal festival literário do Brasil e um dos maiores da América Latina, é uma soma de crédito ao currículo. A FLIP reúne grandes autores nacionais e internacionais. Participar desse evento literário é plantar boa semente em campo fértil, que de certo dará bons frutos.
5: As atividades seguem até domingo na Casa de Leitura e Conhecimento no Centro Histórico de Paraty. Ao longo da semana, o espaço recebe debates, lançamentos de livros, encontros entre profissionais do mercado editorial e ações voltadas ao incentivo da leitura e do empreendedorismo cultural. Agência Rádio Web, produção e reportagem, Virgínia Alves.

Muito bem, gente, vamos prosseguindo aqui na nossa Fortaleza FM 87.9. Vamos trazendo para você, né, mais um bloco musical. E faltando 8 minutinhos para o meio-dia, né, eu já vou deixando aqui meu abraço, meu muito obrigado a todos pela sintonia, pelo companheirismo. Obrigado aos meus apoiadores que fizeram costado comigo nesta manhã de quarta-feira, 22 de julho, quando são 11 horas e 52 minutos. Muito obrigado pela audiência, pelo carinho. E eu volto meio-dia, então, gente, trazendo a oração da fizeram costado comigo nesta manhã de quarta-feira, 22 de julho, quando são 11 horas e 52 minutos. Muito obrigado pela audiência, pelo carinho. E eu volto meio-dia, então, gente.

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1: Fortaleza FM informa a hora certa.
2: Meio-dia e um minuto.
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0: Muito, muito boa tarde a todos que estão ligadinhos conosco pela Fortaleza FM 87.9. Está entrando no ar o programa Abençoando Sua Família. Neste momento, eu quero que você que está do outro lado do rádio nos acompanhando com fé. A palavra de Deus diz: tudo aquilo que tu pedirdes com fé, crendo recebereis. Então você que está aí do outro lado do rádio, com fé, crendo, você vai receber aquilo que você está pedindo a Deus neste momento. Então eu quero que você prepare o copo com água, aquela peça de roupa, fotografia, os seus pedidos de orações, coloque diante do seu rádio. E você que puder nos ouvir com atenção neste momento, porque eu vou estar trazendo uma palavra de Deus ao teu coração, tá bom? Vamos ouvir então o momento da palavra. Já preparou o copo com água? Já preparou aí a sua fotografia que representa o seu familiar que você quer que Deus venha abençoá-lo? Você já preparou o seu pedido de oração no seu coração? Já está pronto? Então nós vamos trazer o momento da palavra para que você possa meditar nesta palavra e depois nós orar e abençoar a sua vida em nome de Jesus.
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0: Então, amados, vamos ao momento da palavra. Salmos de número 55, no versículo 22, diz assim, ó: entregue suas preocupações ao Senhor, e Ele o susterá. Jamais permitirá que o justo venha a cair. Tá bom? Entendeu? Salmos 55, versículo 22. Vou ler de novo. Entregue suas preocupações ao Senhor, e Ele o susterá. Jamais permitirá que o justo venha a cair. Tá bom? Esse é o versículo da palavra de Deus. Veja bem, meu amado, minha amada, meu querido ouvinte. Este salmo nos lembra que Deus apenas nos ouve. Não apenas nos ouve, tá entendendo? Então veja bem, ó, este salmo, ele nos lembra que Deus não só apenas nos ouve, mas também age em nosso favor. Muitas vezes, nós carregamos fardos que parecem insuportáveis. Nos afligimos com problemas que fogem ao nosso controle muitas vezes. E o medo do desconhecimento nos paralisa. Mas Deus nos convida a entregar todas essas preocupações a Ele. Entregar as suas preocupações ao Senhor não significa ignorar os desafios da vida, mas sim confiar plenamente que Ele está no controle de todas as coisas. Quando deixamos nossas ansiedades nas mãos de Deus, estamos reconhecendo que Ele é capaz de cuidar de nós de forma perfeita e maravilhosa. Mais do que jamais poderíamos pensar, não é mesmo? Então veja bem, Ele promete nos suster, ou seja, nos sustentar, nos guardar, nos proteger, nos segurar firmemente, não permitindo que tropeçamos ou sejamos derrotados pelo peso das adversidades. Deus vê a justiça em nosso coração, e é essa justiça que Ele preserva. Ele nos sustenta em meio às tempestades e nos dá forças para continuar. Não estamos sozinhos. O Senhor é nosso amparo constante, nosso refúgio em tempos de tribulação. Então confie em Deus, entregue a Ele todas as suas angústias e creia que Ele não permitirá que você caia. Ele é fiel e está sempre ao seu lado, te guiando cada passo. Preste atenção agora que eu vou confirmar com a palavra de Deus o que eu te falei. Em Deuteronômio capítulo 31, verso 6, diz assim, ó: sejam fortes e corajosos. Não tenham medo e nem fiquem apavorados por causa delas, pois o Senhor, o seu Deus, vai com vocês, nunca os deixará e nunca os abandonará. Amém, meus queridos? Então, tome posse da tua vitória neste dia. Saiba, marque bem o dia de hoje, quarta-feira, 22 de julho. Hoje é o dia que Deus vai mudar a tua história conforme aquilo que você está pedindo. Aquilo que você está crendo com fé no teu coração. Veja bem, eu vou te falar três pontos positivos que você deve fazer. Três passos práticos para você entregar as suas preocupações a Deus. Ore diariamente, entregando suas ansiedades e medos ao cuidado de Deus, ao cuidado do Senhor. Segundo, confie nas promessas de Deus, lembrando que Ele sustenta você em todas as situações. Terceiro e último passo, pratique a gratidão, reconhecendo a presença de Deus em cada aspecto da sua vida. Amém? Então, meu querido, minha querida, meus amados ouvintes, irmãos, enfim, qualquer que seja o teu credo, a tua fé, a tua religião neste momento, eu coloco na tua presença, eu coloco na presença de Deus não a sua religião, eu coloco na presença de Deus a tua situação. Como você se encontra neste momento? Eu coloco na presença de Deus o teu pedido de oração, a intenção do teu coração. O que você está pedindo a Deus? O que você está colocando diante de Deus perante esse rádio agora, neste programa? Eu quero orar por você. Eu quero falar com Deus, com você, porque Deus, Ele é maravilhoso e Ele tem um milagre para a sua vida. Vamos orar, vamos falar com Deus.
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0: Oramos a Deus. Larga tudo que você está fazendo agora e receba esta oração com fé na sua vida em nome de Jesus. Meu Deus e meu Pai, em nome que é acima de todo nome, Jesus Cristo de Nazaré, aonde houver uma vida, uma alma, uma pessoa, Pai, me ouvindo agora, por intermédio das ondas deste rádio, que esta vida, Senhor, seja visitada agora pelo poder do Espírito Santo, na autoridade do nome de Jesus Cristo, independentemente de qual situação, qual problema essa pessoa esteja enfrentando agora, qual o desafio que ela tenha pela frente. Pai, em nome de Jesus Cristo, eu te peço agora e ordeno para a tua honra e para a tua glória, Pai, que o teu nome seja glorificado na vida desta pessoa, em cima desta luta, em cima deste problema, em cima deste desafio. Pai, em nome de Jesus Cristo, nós declaramos, ó Deus, que a tua paz, o teu amor, triunfe no coração desta vida agora, abençoando esta casa, abençoando este lar, abençoando esta família, repreendendo toda ação do inimigo contra a vitória desta pessoa. Mas eu declaro, Senhor, que este mal caia por terra e bata em retirada em nome de Jesus. Mas que esta pessoa, meu Deus, receba do céu agora o toque da tua mão poderosa, arrancando a doença, arrancando o câncer, o caroço, o nódulo, e desfazendo toda a obra do mal que foi feita, foi paga, foi mandada para destruir a vida e a felicidade desta pessoa, para tirar a saúde dela. Mas eu repreendo este mal, eu paraliso este mal na autoridade do nome de Jesus Cristo. E eu ordeno, Pai, que toda maldição seja quebrada agora, desfeita na autoridade do nome de Jesus Cristo. Pai, eu abençoo e liberto esta vida agora, no poder do Senhor Jesus Cristo, na autoridade do nome de Jesus. Eu declaro que esta pessoa seja livre, que essas amarras, essas correntes, ou, Pai, até nestas trancas do inimigo do inferno, caia por terra agora, seja quebrada e desfeita na autoridade do nome de Jesus Cristo, mas que esta pessoa seja livre, seja curada agora, seja liberta agora, pelo poder que há no nome de Jesus Cristo. Eu declaro, Senhor, esta família coberta com o teu sangue, esta pessoa coberta com o teu sangue agora, revestida com as tuas armaduras, ó Pai. Senhor, abençoa esta casa, este lar e esta família. Abençoa, Pai eterno, esta mesa, o qual esta família senta ao derredor para fazer as suas refeições, o qual estão ali reunidos, ó Pai, que nunca venha fazer falta o alimento, mas que sempre tenha abundância, com muita paz, com muito amor, com muita união e muita felicidade. Assim eu declaro, Pai, esta família abençoada e estas pessoas curadas e libertas, em nome do Pai, do Filho e do Espírito Santo de Deus. Abençoamos esta água, abençoamos esta peça de roupa, estas fotografias, em nome de Jesus. Onde houver estas pessoas, Pai, neste momento, ao vestir essa peça de roupa, ao beber desta água, ou até mesmo representada por esta fotografia, sejam abençoadas agora, em nome de Jesus. Amém? Que Deus o abençoe a todos. Tome posse do seu milagre, da sua vitória, pelo poder que há no nome de Jesus. Amém? Que Deus o abençoe a todos. Quero deixar aqui o meu convite a você que está ligadinho comigo pelo rádio, né, aqui local, na Igreja do Evangelho Quadrangular, todas as segundas-feiras, às 19h30, aqui na rua Antônio Raupe, próximo à rádio, logo após você passando aí a subestação da RGE, você encontra a Igreja do Evangelho Quadrangular. Às 19h30, todas as segundas-feiras. Também às 19h30, na quinta-feira, na rua Oswaldo Crefe, né? Na rua não, na Vila Oswaldo Crefe. Ali você encontra a Igreja do Evangelho Quadrangular, na Vila Oswaldo Crefe, na rua Quarta Travessa, esquina com a rua Oswaldo Aranha, na quinta-feira, às 19h30, Deus tem um milagre para você. Você que me ouve pelo site da rádio, né? De repente você está me ouvindo aí em Jaquirana, nós temos ali na Avenida Central, nas quartas e sextas-feiras, na Igreja do Evangelho Quadrangular, na Avenida Central, saída, né, para São Francisco de Paula, você tem a Igreja do Evangelho Quadrangular. Todas as quartas e sextas estaremos ali orando e abençoando a sua vida, em nome de Jesus. Tá bom? Que Deus o abençoe a todos, fique na paz, em nome de Jesus Cristo. E eu deixo aqui Ana Nóbrega, ó quão lindo este nome é. Fui, tchau, tchau. Fica aí a programação normal da Fortaleza FM 87.9.

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3: Fortaleza FM informa a hora certa.
4: Meio-dia e 23 minutos.
5: Jogando pela Copa Sul-Americana, o Santos goleou a Universidade Central da Venezuela pelo placar de 4-1 em Valência, na Venezuela. O jogo foi válido pelo duelo de ida da repescagem das oitavas de final. Um adversário frágil, onde os brasileiros é que ditaram o ritmo e também abriram o placar ainda no primeiro tempo. Gols do Santos marcados por Rony Tassiano, Gabriel Menino e Gabriel Bontempo. Tassiano, inclusive, que fez uma bela partida, falou sobre a felicidade e o sentimento que foi marcar um gol.
6: O sentimento é o melhor possível, né? E falando de mim individual, mas hoje ser coroado com essa partida, ser coroado com a vitória, acho que não tinha a melhor forma. É claro, acho que a gente fazer gol sempre é bom.
5: Agora, com a vaga encaminhada, o Santos leva vantagem para a decisão da vaga, que vai ser na próxima terça-feira, na Vila Belmiro. O time comandado pelo técnico Cuca pode perder por até 2 gols de diferença, que ainda assim garante a classificação. Uma derrota por 3 gols leva a disputa para os pênaltis. A Universidade Central só se classifica por um placar de 4 gols de diferença ou mais. Nesta quarta-feira, mais jogos de ida da repescagem. Independente Medellín e Vasco jogam às 19h na Colômbia. O Red Bull Bragantino vai até o Nacional de Lima enfrentar o Sporting Cristal. E tem também Lanús e Cienciano lá, Fortaleza, na Argentina. Agência Rádio Web com informações da repescagem da Copa Sul-Americana, Daniela Esperon.

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4: Fortaleza FM informa a hora certa.
5: Meio-dia e 33 minutos.
6: Tudo igual na volta da Série A do Campeonato Brasileiro após a Copa do Mundo. Atlético Mineiro e Bahia ficaram no 1-1 movimentado dentro da Arena MRV. Um tempo de superioridade para cada lado. Foi desse jeito que as equipes retomaram o Brasileirão. O Galo saiu na frente no primeiro tempo, conseguiu ser superior, mas o time baiano voltou melhor na segunda etapa, tanto que buscou o empate. Por pouco, não saiu com a vitória, carimbando, inclusive, o travessão no último lance da partida. O detalhe é que o Atlético também teve chances, e isso foi destacado na coletiva de imprensa do técnico Eduardo Domingues. Ele que falou sobre os seus centroavantes e a busca na janela de transferências.
7: Eu acho que estamos tentando trazer algum centroavante, mas também sabemos que é muito difícil porque são jogadores que têm que, digamos, são de muito investimento. E já sabemos como é a postura do clube, que já fez o investimento na janela de janeiro. Sabemos também que não podemos, por só uma partida jogada, cair contra nossos atacantes, porque sim, criamos muitas ocasiões de gol, não pudemos finalizar da melhor maneira, mas estamos trabalhando muito nisso. Então temos que ter a tranquilidade de saber que não estaria tranquilo se não tivéssemos chance.
6: E a 19ª rodada segue nesta quarta-feira, com alguns confrontos. Curitiba e Palmeiras, às 7h30 da noite. Às 9h30, são 3 jogos. São Paulo e Atlético Paranaense, Internacional e Cruzeiro, e Chapecoense e Flamengo. Lembrando que a 19ª rodada só termina na quinta-feira, com um confronto entre Corinthians e Remo. Ela foi desmembrada por conta da Copa do Mundo e também a repescagem da Copa Sul-Americana, que fez com que alguns jogos fossem adiados. A tabela de classificação, por enquanto, Palmeiras lidera com 41 pontos, seguido de Flamengo, Fluminense e Bragantino, que fecha o G4. Na zona do rebaixamento, o Vasco abre na 17ª colocação com 20 pontos, seguido de Mirassol, Remo e Chapecoense, que está na lanterna do campeonato. Agência Rádio Web com informações do Brasileirão, Daniela Esperon.

0: O rádio continua sendo um dos meios mais rentáveis para quem anuncia. Um estudo da Associação Brasileira de Emissoras de Rádio e Televisão mostra que para cada dólar investido em publicidade, o veículo gera retorno médio de 2 dólares. É o segundo melhor desempenho entre todos os meios de comunicação avaliados. O levantamento da Abert também aponta que 43% dos ouvintes brasileiros já pesquisaram ou compraram um produto após ouvir um anúncio em alguma emissora. Esses resultados refletem o conceito de rádio 3.0, que integra a transmissão tradicional às plataformas digitais. A combinação entre o alcance do dial e os recursos do ambiente online amplia as possibilidades de mensuração, de segmentação e entrega de campanhas para os anunciantes. O presidente executivo da Abert, Cristiano Lobato Flores, destaca a importância da credibilidade do rádio para a obtenção dos bons resultados.
1: O rádio consegue emprestar e destinar credibilidade às marcas das quais ele anuncia. Então, quando a gente faz estudos em campo, a gente nota que toda a credibilidade que as pessoas confiam na programação, ela se estende também para o campo publicitário. Então, para quem quer consolidar marca e expandir essa credibilidade, é um ótimo negócio. E recentemente nós realizamos pesquisa, a última foi com a Quest, no mercado de Minas Gerais, e nós ficamos positivamente surpresos, porque o rádio segue convertendo compra, né? Quer dizer, venda de produto ou serviço desses anunciantes.
0: O estudo mostra que o rádio evoluiu para um modelo multiplataforma capaz de oferecer às marcas novas formas de distribuição e informações que ajudam a medir os resultados das campanhas. O diretor-geral do Grupo Rádio Web, Paulo Giovanni, ressalta ainda a força do veículo na economia local.
2: O rádio tem três atributos fundamentais, que é a audiência, a relevância e principalmente a credibilidade. Então, o rádio serve para o dono do mercadinho de uma pequena cidade que quer anunciar. Anunciar onde? No rádio. Para aquele empreendedor que tem uma ação da sua empresa regional, também pode utilizar o rádio. Nacionalmente, também tem as grandes redes. Então, o rádio tem condições de oferecer soluções de mídia para todos os tipos de cliente. E isso cresce cada vez mais. A participação do rádio no mercado publicitário, no bolo publicitário nacional, ele tem uma relevância. Agora, quando chega no mercado local, a relevância é muito maior.
0: A pesquisa reforça que tradição e inovação caminham juntas. Ao combinar a credibilidade com audiência e tecnologia, o Rádio 3.0 amplia as oportunidades de negócios e fortalece o papel do rádio no mercado publicitário. Agência Rádio Web.

0: O Pix mudou a rotina dos brasileiros. Rápido, disponível 24 horas por dia e regulamentado pelo Banco Central, o sistema tornou pagamentos e transferências mais simples, levando praticidade para o sistema de pagamentos instantâneos. Agora, uma novidade vai permitir transferências via chaves Pix sem ter que usar o aplicativo do banco. É o que explica o gerente sênior de produto de Mobile Experience da Samsung Brasil, Renato Citrini.
1: A Samsung trabalha com tecnologia e com inovação com o objetivo de facilitar ali o dia a dia das pessoas. Então, um exemplo disso é a inclusão do Pix dentro da Samsung Wallet. Então, ele vai permitir pagamentos via Pix por aproximação. Agora, além do Pix por aproximação, você tem a possibilidade também de cadastrar uma conta Pix e realizar transferências diretamente pela carteira digital. Então, você nem vai precisar abrir o aplicativo do banco para fazer esse tipo de transferência. A principal vantagem de você ter uma carteira digital é concentrar diferentes serviços num único lugar. Então, na sua Samsung Wallet, você vai ter cartão de crédito, débito, documentos, passagens, ingresso, senha, tudo centralizado no mesmo aplicativo.
0: A novidade começa a ser disponibilizada gradualmente a partir desta terça-feira para smartphones Galaxy compatíveis com a Samsung Wallet. E as próximas novidades da marca já têm data para serem reveladas. O evento em que a empresa apresenta seus dispositivos mais recentes ocorre em Londres nesta quarta-feira.
1: O Galaxy Unpacked acontece no dia 22 de julho e marca a chegada de um novo formato de dispositivo Galaxy, um formato que muda tudo. O evento também vai apresentar novidades em inteligência artificial, em segurança e integração entre os dispositivos da Samsung. Quem quiser acompanhar o lançamento e garantir os benefícios exclusivos, já pode fazer o pré-registro no site samsung.com.br/unpacked.
0: O Galaxy Unpacked tem transmissão ao vivo nos canais oficiais da Samsung a partir das 10 da manhã desta quarta-feira, no horário de Brasília. Mais informações no site da Samsung e na Samsung Newsroom Brasil. Produção.

0: Cansaço constante ou desconfortos que parecem não ter relação entre si, muitas pessoas ficam em dúvida sobre qual especialidade procurar. Para quem enfrenta sintomas persistentes, o clínico médico pode ser o ponto de partida para um diagnóstico mais preciso e um tratamento adequado. Regina Vasconcelos, médica e coordenadora da pós-graduação em Clínica Médica da AF Educação Médica, afirma que o profissional é preparado para avaliar o paciente como um todo através do histórico, sintomas e avaliação física.
1: Existe uma cena que se repete todos os dias nos consultórios brasileiros. O paciente consulta o cardiologista para o coração. Aí vai no endocrinologista para o diabetes. E no gastroenterologista para o estômago. E no final das contas, ninguém está cuidando da pessoa como um todo. E é exatamente esse o papel do clínico. O clínico, ele não é aquele médico que sabe um pouquinho de tudo. Ele é o especialista treinado para integrar tudo. É quem consegue entender como uma doença interfere na outra, quais tratamentos conversam entre si e quais muitas vezes entram em conflito.
0: No entanto, 12,4% dos médicos no Brasil possuem especialização em clínica médica, segundo a Demografia Médica no Brasil 2025. Ainda de acordo com a especialista, o excesso de exames pode revelar alterações sem importância clínica, diagnósticos indefinidos e até tratamentos desnecessários.
1: O melhor teste continua sendo uma boa conversa, um bom exame físico, né, ele bem feito, e um raciocínio clínico consistente, né? O médico pensar em tudo ali, juntar a conversa, juntar ali o exame físico, né, e juntar aquele raciocínio. Quando o médico ele sabe escutar, examinar, conectar as informações, aí sim ele vai pedir o exame certo, na hora certa, para responder uma pergunta clínica específica. Isso vai proteger o paciente, porque exames feitos de forma desnecessária vão gerar vários diagnósticos falsos, muitos tratamentos desnecessários, ansiedade e até procedimentos que poderiam ter sido evitados.
0: Para preparar médicos para esse tipo de abordagem, a AF Educação Médica, em parceria com o AF White Book, lançou uma pós-graduação em clínica médica voltada ao desenvolvimento do raciocínio clínico e da tomada de decisões baseadas na prática e na avaliação integral do paciente. Agência Rádio Web.

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1: Fortaleza FM informa a hora certa.
2: 13 horas e 2 minutos.
3: A próxima safra brasileira deve exigir ainda mais planejamento do produtor rural. A combinação entre clima, custos de produção, preços pressionados e incertezas no cenário internacional tende a tornar o ciclo 26-27 mais desafiador, segundo o relatório Visão Agro, divulgado pela consultoria Agro do Itaú BBA. Entre os fatores que mais preocupam está a previsão do novo El Niño. O fenômeno climático se apresenta de maneiras diferentes pelo país, como explica César Castro Alves, gerente da consultoria.
4: A região sul, geralmente, ela tem uma tendência de mais chuvas, aumentando aí o risco de enchentes, né, doenças fúngicas nas culturas, perdas de qualidade no caso das culturas de inverno, como o trigo, por exemplo. Na região norte e nordeste, a preocupação é com irregularidade e estiagens, né, secas, o que prejudica o desenvolvimento das lavouras. A região centro-oeste, ela já tem um risco de atraso das chuvas, veranicos, atraso no plantio da soja e que pode comprometer também a janela do milho safrinha. E na região sudeste, irregularidade no retorno das chuvas, afetando as floradas, né, de café e laranja.
3: O gerente da consultoria agro do Itaú BBA também aponta estratégias que podem ajudar o produtor a preservar a rentabilidade.
4: A primeira delas é a gestão de risco de preços. As ferramentas de hedge, contratos futuros, opções, passam a ser ainda mais importantes nesse contexto de margens pressionadas. Então, a fixação antecipada de parte da produção, por exemplo, quando houver margem satisfatória, é algo que deve ser priorizado. Além disso, uma gestão de custos também e uma atenção grande na relação de troca, né? Aproveitar janelas favoráveis para compra de insumos, como agora, por exemplo, no caso dos nitrogenados, que os preços reduziram e melhorou a relação de troca para o milho safrinha, né?
3: O relatório Visão Agro ainda indica diferenças entre segmentos do agronegócio. Enquanto arroz, trigo, soja e milho devem enfrentar um ambiente mais desafiador, culturas como café e algodão, além da pecuária de corte, podem encontrar oportunidades ao longo da safra. 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

Quarta-feira, 22 de julho de 2026, esse é o Giro de Notícias. Eu sou Breno Zonta e você acompanha os destaques do momento. A tarifa adicional de 25% dos Estados Unidos sobre parte dos produtos brasileiros exportados ao país entra em vigor nesta quarta. A taxa deixa de fora uma extensa lista de produtos, incluindo petróleo, café e carne bovina. Por outro lado, setores como os de etanol, máquinas agrícolas e papel serão afetados. O Departamento de Justiça dos Estados Unidos propôs na última terça que o julgamento criminal de Nicolás Maduro comece em junho do ano que vem. O ex-presidente da Venezuela foi capturado por agentes dos Estados Unidos durante invasão em Caracas em janeiro de 2026. O pré-candidato à presidência do Brasil, Flávio Bolsonaro, usou o evento com diplomatas para repetir informação falsa sobre as urnas eletrônicas que já havia sido divulgada na eleição de 2022 por seu pai, Jair Bolsonaro. O senador diz que muitas urnas do Brasil são da empresa venezuelana Smartmatic e citou o relatório da Agência de Inteligência dos Estados Unidos, a CIA, que aponta envolvimento dessa empresa com fraude eleitoral na Venezuela. No entanto, o Tribunal Superior Eleitoral já tinha desmentido a acusação, lembrando que a Smartmatic não fornece esse material ao Brasil. A empresa participou de licitação para fabricar urnas brasileiras em 2020, mas perdeu. Ao menos 53 pessoas morreram após o naufrágio de uma balsa que transportava mais de 100 passageiros na costa da Guiana, ao norte do Brasil. O caso aconteceu no último sábado. Segundo o primeiro-ministro Mark Phillips, 76 pessoas foram resgatadas com vida e, de acordo com as autoridades, não há expectativa de encontrar mais sobreviventes. Na noite de terça-feira, o Santos goleou a Universidade Central da Venezuela por 4-1 fora de casa e encaminhou classificação para as oitavas de final da Copa Sul-Americana. Pelo Campeonato Brasileiro, Atlético Mineiro e Bahia empataram em 1-1 em Belo Horizonte. Nesta quarta, temos ainda pela 19ª rodada, São Paulo e Atlético Paranaense, Coritiba e Palmeiras, Internacional e Cruzeiro e Chapecoense contra Flamengo. O Giro de Notícias é uma produção da Agência Rádio Web. Texto e apresentação, Breno Zonta. Edição, Mário Melo.

0: Merci.
1: Com ampliação de sua operação de aluguel no Rio Grande do Sul, o Quinto Andar anunciou mais de 200 oportunidades para corretores de imóveis, fotógrafos e vistoriadores que desejam atuar como parceiros da plataforma de moradia. A diretora de operações do Quinto Andar, Camila Cardoso, destaca que as vagas são voltadas para profissionais autônomos que buscam flexibilidade e geração de renda.
2: É foco total em autonomia, ele não precisa ser exclusivo do Quinto Andar. Ele é remunerado por performance. No caso dos corretores, as comissões são feitas por transação feita. E no caso dos vistoriadores e dos fotógrafos, é por serviço realizado. Esse profissional terá um fluxo constante de demanda e de uma demanda significativa. Para vocês terem uma ideia, a gente aluga um imóvel a cada 4 minutos na plataforma. Então imagina o quanto que isso traz de demanda para esses profissionais.
1: De acordo com Camila Cardoso, além da alta demanda por serviços, os profissionais contam com ferramentas tecnológicas que ajudam a tornar o trabalho mais ágil e eficiente. Serão investidos mais de 4 milhões de reais para a expansão da companhia para novas cidades gaúchas.
2: Esse é um valor de investimento para garantir uma experiência de qualidade para todos os nossos parceiros, sejam para os clientes, para os proprietários e para os profissionais, e também para fortalecer essa nossa rede de parceiros. A gente já tem uma presença bastante relevante em Porto Alegre e nas regiões metropolitanas, e a gente decidiu expandir essa nossa presença para o interior. Então a gente está indo para Pelotas, para Santa Maria, para Caxias do Sul, Passo Fundo, Santa Cruz do Sul, Bagé e Bento Gonçalves.
1: Os fotógrafos, corretores e vistoriadores interessados em atuar como parceiros da plataforma de moradia devem acessar o site mkt.quintoandar.com.br/corretor. Agência Rádio Web, produção e reportagem, Valquíria Rios. Se você...

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3: Fortaleza FM informa a hora certa.
4: 13 horas e 18 minutos.

A justiça manteve preso um homem investigado por agredir a companheira e incendiar a casa onde o casal morava, em Arvorezinha, na Serra Gaúcha. A prisão preventiva foi decretada após análise do inquérito policial, que aponta que a vítima sofreu agressões durante uma discussão e, depois de deixar a residência, encontrou o imóvel em chamas. O suspeito foi preso em flagrante e seguirá detido durante a investigação. Segundo o processo, a mulher relatou ter sido agredida com tapas, socos e empurrões, lesões confirmadas em exame médico. Ela também afirmou que o companheiro a ameaçou antes do incêndio. Na decisão, a juíza Paula Cardoso Esteves destacou que há elementos suficientes, indicando a ocorrência dos crimes e a participação do investigado, além de um histórico de violência e ameaças no relacionamento. Ao decretar a prisão preventiva, a magistrada considerou que a medida é necessária para proteger a vítima e impedir novos episódios de violência. A justiça também determinou medidas protetivas, proibindo qualquer contato do investigado com a mulher e os familiares, suspendeu as visitas aos filhos menores e determinou o acompanhamento da família pela rede de assistência social do município. Com informações do Tribunal de Justiça do Rio Grande do Sul, Jean Costa.

No primeiro semestre de 2026, a Comissão de Constituição e Justiça da Assembleia aprovou 119 pareceres a projetos de lei, 21 relacionados com combate à violência contra a mulher. A ideia é combater o aumento, desde janeiro deste ano, dos casos de feminicídio no estado. De janeiro a julho, foram 42 mulheres mortas por questão de gênero no Rio Grande do Sul. A ação parlamentar atendeu solicitação da Procuradoria Especial da Mulher da Assembleia. Também foram apreciados pareceres relacionados à questão ambiental, tributária, espaços esportivos, assim como datas comemorativas de municípios e eventos locais. Agência Rádio Web, produção e reportagem, Christian Costa.

0: É sucesso, papai.
1: Rapaz,
2: todos os dias a vejo.
3: Aquela formosura.
1: E essa ali?
3: E no balanço da rede, entre quatro paredes, vejo o que ela faz. E sai do banho sem roupa, e dá água na boca, é loucura demais.

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3: 13 horas e 32 minutos.
4: O Fórum Democrático de Desenvolvimento Social é um evento tradicional da Assembleia Legislativa há 27 anos. Em 2026, o Parlamento Gaúcho promoveu debates em 7 cidades do Rio Grande do Sul. Cada uma delas representava uma região funcional. A mais recente foi a plenária de Caxias do Sul, mas o evento também passou por Uruguaiana, Pelotas, Santa Maria, Lajeado, Capão da Canoa e Santa Rosa. No Fórum, a Assembleia atua como uma mediadora entre a população e o poder público. Os COREDs representam os municípios, falando sobre as potencialidades e desafios de cada região. Os COREDs são os Conselhos Regionais de Desenvolvimento, formado por lideranças da sociedade civil e representantes do governo. O Fórum Democrático já teve 27 edições, desde 1999. Para este ano, estão previstos 2 encontros para o segundo semestre, um em Porto Alegre e outro em Passo Fundo. Da Assembleia Legislativa, Maria Eduarda Rocha.

0: Você tá doido?
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2: A semana começa com alertas na região sul do Brasil devido a áreas de instabilidade que vão dar origem a uma nova frente fria. Já choveu bastante no final de semana, as rajadas de vento foram bastante intensas e ainda há potencial para chuvas volumosas, começando pelo Rio Grande do Sul nesta segunda-feira e depois avançando para Santa Catarina e o estado do Paraná. Muita atenção para a faixa oeste destes dois estados, região de Foz do Iguaçu, região oeste de Santa Catarina. São áreas que podem registrar volumes bem elevados de chuva, há potencial para queda de granizo, trovoadas e rajadas de vento que podem ser até de forte intensidade. Muita atenção também com o nível dos rios na região sul do Brasil, há potencial para aumento do nível dos rios, potencial também para enchentes e inundações. A partir de quinta-feira, estas instabilidades avançam para áreas do sudeste e do centro-oeste do Brasil e devemos ter apenas algumas instabilidades pontuais, chuvas leves espalhadas pelo sul do país. A partir de sexta-feira, aí sim teremos a atuação de uma massa de ar mais frio que acaba derrubando as temperaturas e até com potencial para algumas geadas isoladas no final da semana que vem. Maria Clara Sasaki, da Tempo OK Meteorologia, em parceria com a agência Rádio Web.

Mais de 70 cidades gaúchas já reportaram danos à defesa civil do estado e dezenas de pessoas começaram a ser retiradas de casa devido às chuvas. A situação mais crítica é no Vale do Taquari e no Vale do Caí, que ficaram praticamente debaixo d'água na enchente de 2024. Nas cidades de Encantado e Lajeado, o rio Taquari atingiu a cota de inundação na manhã desta quarta-feira e deve subir mais ainda ao longo do dia. O rio Caí também subiu nas últimas horas, atingindo a cota de inundação nas cidades de São Sebastião do Caí e Montenegro. 7 municípios gaúchos tiveram situação de emergência reconhecida pelo governo federal em razão dos prejuízos causados pelas fortes chuvas registradas em maio e no início de julho deste ano. Há previsão de mais chuva no Rio Grande do Sul nos próximos dias. Agência Rádio Web, produção e reportagem, Leno Falque.

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3: Fortaleza FM informa a hora certa.
4: 13:49.
5: O governo começou uma rodada de reuniões com os setores mais atingidos pela nova tarifa de 25% imposta pelos Estados Unidos ao Brasil. Nesta terça-feira, o vice-presidente Geraldo Alckmin recebeu representantes da indústria de máquinas e equipamentos para discutir alternativas que possam reduzir os prejuízos às exportações. O setor defendeu mais crédito, abertura de mercado e descartou uma retaliação aos americanos. O presidente executivo da ABMAC, José Veloso, sustenta que a origem do impasse é política e que aplicar a lei da reciprocidade não resolveria o problema.
6: A reciprocidade, ela não é como tem, a gente tem visto por aí, colocar a lei. Não, ela tem etapas. O Brasil, para fazer a lei de reciprocidade, teria que fazer uma consulta pública antes, aqui no Brasil. E eu tenho a impressão que se essa consulta pública for feita, a maioria dos setores vão ser contra.
5: Veloso também defende que o governo amplie o alcance do programa Brasil Soberano, criado para oferecer crédito e apoio às empresas prejudicadas pelo tarifaço.
6: A eliminação desses parâmetros, facilitação da entrada das empresas no programa, porque é um programa bom, que já mostrou resultado. Então, se a gente conseguir ampliar a elegibilidade, nós vamos conseguir melhorar o resultado ainda mais desse programa.
5: A ABMAC sugeriu mudanças nas regras para facilitar a entrada de mais empresas no programa. O governo prepara uma nova etapa de apoio aos setores afetados, com linhas de crédito para custeio e investimentos. Entre as contrapartidas estudadas está a manutenção de empregos pelas empresas beneficiadas. Outra frente discutida é a diversificação nas exportações. Mesmo com a redução de vendas para os Estados Unidos, a indústria brasileira de máquinas registrou um crescimento de 12% nas exportações nos últimos 12 meses. O governo informou que vai analisar as propostas apresentadas pela indústria. Agência Rádio Web, de Brasília, Yuri Hudson.

0: Lindo!
1: Operação realizada pelo Ministério Público de São Paulo prendeu nesta terça-feira 13 pessoas acusadas de atuar como braço logístico do crime organizado, incluindo do PCC. 60 policiais militares participaram da operação. Ao todo, foram 18 mandados de busca e apreensão e de prisão. Dois alvos da operação já estavam presos. Os detidos seriam prestadores de serviços bancários para dar legalidade ao dinheiro e a bens dos criminosos. As investigações apontam para possíveis envolvimentos de policiais militares na proteção do esquema. Um deles é o coronel Luiz Carlos Pereira Martins. O oficial fazia parte de um grupo de WhatsApp que contava também com Kleber Azevedo dos Santos, acusado de ligações com o PCC. Kleber está entre os presos da operação desta terça-feira. Em um áudio atribuído a ele, Kleber pede a um homem chamado Bruno R$100 mil para pagar policiais do Departamento Estadual de Investigações Criminais, DEIC. O coronel Luiz Carlos Pereira Martins também é acusado de intermediar encontro dos criminosos com autoridades. Entre as provas contra a organização criminosa, os investigadores citam uma casa de alto padrão na Riviera de São Lourenço, no litoral de São Paulo. Divergência no pagamento de R$2 milhões entre Kleber Azevedo dos Santos e Marcelo Moraes Oliveira levou o caso a ser solucionado pelo Tribunal do Crime. Marcelo Oliveira também foi preso na operação. Segundo os investigadores, Kleber teria enviado áudio a um integrante do PCC explicando o conflito. Além das prisões, a justiça determinou bloqueio de R$10 milhões em contas bancárias ou em bens de 19 suspeitos e de 4 empresas. Agência Rádio Web, produção e reportagem, Alan Barbosa.

0: maior problema que tem.
1: Salve de palmas. Fala teu nome dele.
2: Magia. Obrigado, meu irmãozinho. Deus abençoe você. Muito sucesso, tá?
3: A CBF anunciou que a tecnologia do impedimento semiautomático vai fazer a sua estreia no Brasileirão na 20ª rodada, ou seja, a partir deste sábado, nos jogos entre Atlético Paranaense Internacional e Santos e Chapecoense, os dois que acontecem às 18h30 da noite. Segundo o comunicado da entidade, todos os 19 estádios da Série A foram equipados com 28 a 32 câmeras dedicadas. Elas contam com o suporte de 5 servidores locais que garantem a conectividade do sistema. A Arena Barueri também recebeu os equipamentos. As imagens capturadas serão transmitidas em tempo real para a central de operações do árbitro assistente de vídeo, onde serão combinadas com informações de rastreamento de jogadores geradas por câmeras posicionadas em todo o estádio. A integração dessas tecnologias permite uma análise mais precisa das situações de impedimento e também de lances de mão na bola. O presidente da CBF, Samir Chaudhry, confirmou que a tecnologia seria implementada ainda em novembro do ano passado. Desde então, começaram as inspeções técnicas, instalações, reuniões, avaliações de engenharia e uma série de testes, além de treinamentos para árbitros e oficiais do VAR. Agência Rádio Web, com informações do Brasileirão, Daniele Esperon.
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1: Fortaleza FM informa a hora certa.
2: 14 horas e 6 minutos.

0: Olá e sejam bem-vindos ao nosso programa Saúde em Dia. O lúpus é uma doença autoimune crônica que tem sintomas variados e pode ser confundida com outras patologias, o que atrasa o diagnóstico e prejudica os pacientes. O lúpus eritematoso sistêmico é uma das formas mais comuns e pode afetar a pele, as articulações, os rins, pulmões, coração e até o cérebro. O sistema imunológico passa a atacar células e tecidos saudáveis do próprio organismo. Esse processo gera inflamações que podem atingir diferentes órgãos e sistemas. Hoje, especialistas defendem que o lúpus não seja considerado uma única doença, mas uma síndrome, de acordo com a reumatologista Luciana Asseguro, integrante da Comissão de Lúpus da Sociedade Brasileira de Reumatologia e do Grupo Latino-Americano de Estudo do Lúpus.
1: Hoje em dia, tem se falado também é que a gente deve olhar para esse paciente com uma forma personalizada para fazer um tratamento personalizado também.
0: A condição se manifesta de forma diferente em cada paciente e, de modo geral, a doença ocorre com mais frequência em mulheres entre 20 e 40 anos. O lúpus cutâneo é uma das formas mais comuns e provoca manchas na pele.
1: É muito comum ter inflamação na pele, inclusive tem pessoas que têm apenas o lúpus cutâneo. Aí, nesse caso, nós chamamos apenas de lúpus eritematoso cutâneo. E você pode ter o lúpus eritematoso cutâneo junto com o lúpus sistêmico. No caso do lúpus sistêmico, você tem que ter vários órgãos acometidos.
0: O lúpus pode afetar qualquer órgão e provocar vários sintomas, como dores articulares, sensibilidade à luz, queda de cabelo, inflamação dos pulmões, convulsões, formigamentos e, mais raramente, manifestações intestinais, como diarreia. Também são comuns anemia e redução das taxas de glóbulos brancos e plaquetas. A mineira Catiusca Francelli Huck, de Indianápolis, teve os primeiros sintomas da doença há 14 anos, aos 24 anos de idade. As dores eram intensas e ela passou a ter dificuldades para realizar movimentos simples. Após consultar um reumatologista e realizar exames, foi informada de que não tinha lúpus.
2: E assim, aí desse tempo pra frente eu continuei sentindo muita dor. E isso limitava, sabe? Me limitava no que eu podia fazer, pra cuidar de casa. Então assim, eu senti uma dor muito intensa. E eu comecei a ir no hospital com frequência pra tomar medicação. E vinha as crises alérgicas. E os médicos começaram a falar que aquilo era emocional. Por fim, eu acreditei que fosse emocional, sabe? Que aquilo era coisa da minha cabeça.
0: Os sintomas pioraram e além das dores nas articulações, Catiusca passou a perder cabelo, ter manchas roxas na pele e enfrentar uma piora progressiva do seu mal-estar. Após novas consultas, o diagnóstico do lúpus foi confirmado em dezembro de 2024. Com o tratamento, ela melhorou, leva uma vida normal e sem efeitos colaterais.
2: Eu recuperei minha massa muscular porque eu tinha perdido, eu não tinha força, hoje eu tenho.
0: Os gatilhos da doença ainda não foram totalmente identificados, no entanto, predisposição genética, fatores hormonais e ambientais, como tabagismo e exposição solar, estão associados ao seu desenvolvimento.
1: Geralmente, o paciente repete as inflamações que ele já teve. E nos primeiros anos de doença, ele pode ir abrindo outras manifestações. Mas também uma coisa que se fala hoje, que se você trata mais rápido, você vai tendo menos órgãos sendo acometidos a mais. É a importância também do diagnóstico precoce e do tratamento assertivo e precoce, justamente para você controlar a doença e não ter novas manifestações. Mas nos primeiros 5 anos, você pode ter novas manifestações, e o paciente costuma, quando a doença volta, a ter a mesma inflamação que ele teve inicialmente.
0: O lúpus pode ser controlado com diagnóstico precoce que requer exames como FAN, fator antinuclear, e outras dosagens específicas. Os testes ajudam a identificar a presença de autoanticorpos produzidos pelo organismo contra estruturas das próprias células, além da avaliação do quadro clínico do paciente.
1: É necessário ter o quadro clínico que seja sugestivo e ele é confirmado pela presença dos autoanticorpos, porque aqui é uma doença autoimune que leva à produção de autoanticorpos. O exame do FAN é um exame de triagem. Praticamente todo mundo com lúpus sistêmico tem FAN positivo, mas ele sozinho não quer dizer nada. 5% das pessoas que não têm lúpus vão ter o FAN também.
0: O tratamento para controlar o lúpus inclui o uso de corticoides, imunossupressores e outras moléculas, acrescenta a reumatologista brasileira. Você ouviu Saúde em Dia. Obrigada pela audiência e até a próxima semana. De Paris, saísse Estivanin da Rádio França Internacional, especial para a agência Rádio Web. Se você gosta...

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5: Fortaleza FM informa a hora certa.
6: 14 horas e 18 minutos.

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1: Fortaleza FM informa a hora certa.
2: 14 horas e 34 minutos.

0: Graça, né, Nayara?
1: É boiadeira. 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
1: Não a princesa, gente.
3: Meus amigos me perguntaram lá na escola quando que a gente... O que eu vou ser? Eu falei que eu sou formada na pecuária. O menino da pecuária.
4: De ponta a ponta.

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4: Fortaleza FM informa a hora certa.
5: 14 horas e 49 minutos.

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4: Fortaleza FM informa a hora certa.
5: 15 horas e 5 minutos.
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2: Fortaleza FM informa a hora certa.
6: 15 horas e 22 minutos.
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0: Obrigado, Diego. Vitor Hugo.
1: Obrigado, Bruno Marrone, por aceitar o convite e cantar essa moda linda com a gente.
2: Alô, meninos. Sucesso pra vocês.
1: Ô, moçada.
3: Obrigado a vocês, viu?
0: Muito obrigado.
3: Obrigado mesmo.
4: Se você...

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6: Fortaleza FM informa a hora certa.
7: 15 horas e 33 minutos.
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1: Fortaleza FM informa a hora certa.
2: 15 horas e 46 minutos.

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1: Fortaleza FM informa a hora certa.
2: 16 horas e 6 minutos.

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3: Fortaleza FM informa a hora certa.
4: 16 horas e 20 minutos.

0: Valentim!
1: Bom demais!
2: Tamo junto, obrigado, moçada. É nóis.
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2: Fortaleza FM informa a hora certa.
3: 16 horas e 35 minutos.
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1: Eu não me arrependo, mas eu não recomendo, viu, gente?

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3: Fortaleza FM informa a hora certa.
4: 16:49.
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6: Fortaleza FM, informa a hora certa.
7: 17:05.
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6: Fortaleza FM informa a hora certa.
7: 17 horas e 19 minutos.

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4: Fortaleza FM informa a hora certa.
5: 17 horas e 36 minutos.

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4: Fortaleza FM informa a hora certa.
5: 17 horas e 48 minutos.

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4: Fortaleza FM informa a hora certa.
5: 18 horas e 5 minutos.

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5: Fortaleza FM informa a hora certa.
6: 18 horas e 20 minutos.

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4: Fortaleza FM informa a hora certa.
5: 18 horas e 34 minutos.
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5: Fortaleza FM informa a hora certa.
6: 18:50.
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4: Fortaleza FM, informa a hora certa.
5: 19 horas e 2 minutos.

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2: Fortaleza FM informa a hora certa.
3: 19 horas e 18 minutos.

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1: No palco de un canto para Martín Fierro, Pampa, tem letra de Rodrigo Bauer y melodía de Fabrício Harden. É uma milonga que representa São Borja e Santana do Livramento. Com arranjo de Fabrício Harden no palco. Aos violões, Michael Paiva e Fabrício Harden. No contrabaixo, Diego Caminha. Na gaita botoneira, Fabiano Harden. E a interpretação de Joca Martins, César Oliveira e Leonel Gomes.

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2: Fortaleza FM informa a hora certa.
3: 19 horas e 36 minutos.

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4: Fortaleza FM informa a hora certa.
5: 19 horas e 46 minutos.

contagem regressiva, todo mundo vai tirar o pé do chão com o grupo minuano. Pessoal lá do fundo, pessoal aqui do meio, lateral. Vamos fazer a contagem então. 5, 4, 3.

ver se ficou legal. Vamos ao segundo agora pra gente encerrar, beleza? Minuano começa a contagem regressiva e vocês terminam. Portanto...

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1: Fortaleza FM informa a hora certa.
2: 20 horas e 1 minuto.
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2: Fortaleza FM informa a hora certa.
3: 20 horas e 17 minutos.

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1: Fortaleza FM informa a hora certa.
2: 20 horas e 32 minutos.
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1: Fortaleza FM informa a hora certa.
2: 20:46.
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1: Fortaleza FM informa a hora certa. 21 horas e 1 minuto.
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